0: carnes, chupeta, os tacos, é rolando.
1: Certo.
0: Isso, pô. Não sei dele, pô. Isso, please.
1: Certo.
0: And we relied upon one another.
1: Certo.
0: On both sides.
1: Certo.